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0: Boa noite, são 2 horas. 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

0: Boa noite, são 3 horas. 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

0: Boa noite, são 4 horas. 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

0: Bom dia, são 5 horas. 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

0: Bom dia, são 6 horas.
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0: Bom dia, são 7 horas.
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0: Ora, muito bom dia, passam 3 minutinhos das 8. O meu nome é Milene Proença e cá estou para lhe fazer companhia em mais uma manhã, hoje quinta-feira, portanto já estamos a um saltinho do fim de semana. Por aqui já sabe que a animação é garantida pelo menos até às 12, que é o horário em que eu fico por aqui a fazer-lhe a companhia. Por isso fico desse lado a ouvir-nos em 97.0 ou através do nosso site em www.radio-covilha.pt, porque há muito pela frente nesta manhã de quinta-feira. Ora, desejo-lhe uma ótima manhã também, um bom dia de trabalho, faça uma boa viagem a ouvir sempre as melhores músicas. Temos boa música guardada pela frente, mas já lá vamos, porque vamos começar com o tempo. Vamos olhar para as temperaturas para esta quinta-feira, segundo o Instituto Português do Mar e da Atmosfera. Para Castelo Branco vão estar 32 graus de máxima e 16 graus de mínima. Para a Covilhã, 30 graus de máxima e 15 graus de mínima. Para o Fundão, 30 graus de máxima e 16 graus de mínima. Para Penamacores, 31 graus de máxima e 16 graus de mínima. Para Belmonte, 29 graus de máxima e 17 graus de mínima. Para as Penhas da Saúde, 22 graus de máxima e 14 graus de mínima. E para a Guarda, 25 graus de máxima e 17 graus de mínima. Ora, para o dia de hoje, o vento vai estar em geral fraco e, como podemos observar, existe aqui, aliás, uma pequena subida da temperatura mínima e uma subida muito acentuada da máxima. Não andassem as máximas a rondar os 20 graus e agora já estamos na casa dos 30, portanto vai ser um dia quente, vai ser um dia bom, e portanto as temperaturas aqui, pelo menos durante esta semana, a aumentarem e o calor a vir com tudo neste final de mês de maio. Ora, portanto, como eu disse, desejo-lhe uma ótima manhã de quinta-feira, tenha um excelente dia na companhia da Rádio Clube da Covilhã e esteja comigo, Milene Proença, até às 12. Vamos à música portuguesa, vem a Agir e Ana Moura por aqui começar.

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2: Ora, muito bom dia, passam 29 minutinhos das 8 e é hora de irmos até à nossa revista da Imprensa Nacional de hoje. Está comigo Milene Proença aqui nas manhãs da RCC e chegou a altura, portanto, de irmos até às notícias. Vamos observar todos os destaques das capas dos jornais nacionais desta quinta-feira, começando com o Jornal de Notícias. Vamos começar pelo lado esquerdo desta capa, com destaque para meninos franceses vendados antes de serem abandonados. Irmãos têm 3 e 5 anos e foram encontrados na berma da estrada em Alcácer do Sal. Ativistas amarrados e humilhados por Israel, Luís Montenegro quer suspensão parcial do acordo comercial e destaque também para o cinema. Maternidade desfila na passadeira de Cannes, atriz britânica Annabelle Wallis integrou a série Peaky Blinders. Ora, quanto ao Mundial, Jorge Mendes é o patrão dos jogadores da seleção. Empresa Gestifoot representa 19 dos 27 atletas convocados por Martínez. Destaque também para a infância, dezenas de casamentos forçados de menores. Risco de pobreza caiu, mas ainda atinge 300 mil crianças. Escreve também o Jornal de Notícias sobre burlas com os cromos do Mundial que estão a crescer cada vez mais e passamos agora para os grandes destaques desta capa. Atestados na hora para renovar a carta de condução custam 25 euros, aumentam sites de teleconsultas para comprovar aptidão, Ordem dos Médicos quer avaliações presenciais. Outro dos grandes destaques vai para o Hospital de São João, que tem tecnologia 3D para operar a coluna. E exoscópio, se é que é, funciona há um mês e foi comprado com o apoio de mecenas. Ora, chegamos agora ao Diário de Notícias. Comboios de alta velocidade começam a chegar em 2031 e grande destaque para Shlomo Ben Ami, que está aqui em grande plano nesta edição de quinta-feira. Entidade da Saúde conclui que o Hospital Amadora Sintra tem de garantir direitos dos doentes, senão haverá sanções e, no choque fiscal, IVA a 6% na habitação tem prazo de 4 anos. Por fim, destaque aqui também para Xi e Putin, unidos nas críticas a Trump, e para uma entrevista a Fabián Figueiredo nesta edição do Diário de Notícias. Ora, e passamos agora para o Público, e já que falamos em Xi e Putin, portanto, a ser aqui grande destaque na capa do Público, e também grande destaque para o valor médio anual das bolsas de estudo, que aumenta 53% e atinge os 2.660 euros. A atualização tem em conta novas regras do Sistema de Ação Social que o Governo quer implementar já no próximo ano e que deverão ser hoje aprovadas em Conselho de Ministros. Ora, destaque também para o PSD e PS contra a desclassificação de documentos pós 25 de Abril e para o programa Primeiro Direito. Apenas 12% das casas concluídas foram entregues às famílias. No topo desta capa do Público temos o destaque da saúde, quase metade dos gastos concentrados em apenas 9% da população e a destaque também para as comissões de proteção e para o Festival de Cannes nesta edição do Público. Ora, pequena pausa para prosseguirmos. Prosseguimos agora para o jornal Negócios. Travel vai reduzir até 15% o crédito para comprar casa. Aperto no teto da taxa de esforço irá chumbar mais de um em cada 10 financiamentos. Nos impostos, receita para a almofada das pensões baixou 16%. Fundo viu cair consignação de IRC e também voltou a não encaixar cobrança de mais-valias do IRS. Por fim, destaques aqui nos atrasos nas grandes obras penalizam Mota-Engil em Portugal e para o Tribunal de Contas, Governo admite ceder no valor dos contratos com visto prévio. CPE prevê receber primeiro comboio de alta velocidade em 2031 e por fim escreve também aqui esta capa sobre uma sondagem. Quase metade dos portugueses cortaram gastos na alimentação. Quanto à sustentabilidade 2030 a ser hoje aqui o grande destaque do Negócios, com uma entrevista à Mariana Mazzucato, que diz que os lucros excessivos devem ser usados para baixar os preços. Ora, passamos agora para o Jornal Record, com vários destaques nesta edição de hoje, de quinta-feira. Começamos com os destaques do Sporting. Dumbiá fechado por 20 milhões, mais 3 por objetivos. Investimento está em 54 milhões de euros e vai aumentar no que diz respeito aos sportinguistas. Pedro Lima fez exames ontem e vai assinar até 2031. Zalazar foi o primeiro reforço. Anderson, próximo de ser um dos 6. Na final da taça, Quaresma à direita e Diomandé volta ao eixo. Quanto à Liga Europa, triunfo inglês ajuda, Sporting mais perto da entrada direta nas Champions. O Aston Villa venceu o Friburgo por 3-0. Na Liga Portuguesa, Torrense e Casa Pia empatam a zeros e tudo aberto no play-off. E a destaque também para a Assembleia Geral da Liga, chumbadas propostas leoninas. Sugestões de Futebol Clube do Porto e Sporting de Braga passaram. Reunião marcada por bicadas portistas ao rival de Alvalade. Passamos agora para os destaques do Benfica. Mourinho gera estranheza, continua sem comunicar decisão, tem ido todos os dias ao Seixal, não se despediu dos jogadores e a Mourinho deixa de ser hipótese, pretende um estrangeiro, portanto a ser aqui também destaque relativamente ao Benfica, ainda um exclusivo do Record, como a família de Tomás Araújo viveu a chamada para o Mundial. Quanto ao Futebol Clube do Porto, Samu quer antecipar regresso, prolonga a recuperação no Olival e Vilas Boas falou sobre o título dos sub-19, queremos que seja uma geração de ouro. Portanto, foram estes aqui os destaques do Record e também das capas dos jornais nacionais desta quinta-feira. Falando em notícias, é já daqui a pouco às 10 que temos as notícias da região. Temos todos os destaques por aqui na nossa síntese informativa. Já não falta assim tanto, por isso continuo desse lado para ficar a par de todas as notícias que estão a marcar a região nos últimos dias e nas últimas horas. Por agora voltamos à música e à música portuguesa. Temos pela frente KJ e Bispo. Continuo por aí a acompanhar as manhãs.

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0: Bom dia, são 9 horas.
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Era muito bom dia, Gelson de Maiara e Maraíza. Aqui entramos agora neste nosso momento, sempre aqui nas manhãs da RCC, de música brasileira. Passam 5 minutos das 9 e ficamos agora com Glory Groove. Vem Leilão aqui a tocar na sua rádio. Fico por aí, continuo desse lado, temos muito pela frente.

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Esta foi de Nelly Furtado. Muito bom dia. Passam 24 minutos das 9 e está a ouvir as manhãs com o Rádio Clube de Covilhã. As manhãs comigo, Milene Proença, são até às 12. Até às 12 estamos juntos nesta incrível manhã de quinta-feira. Bom tempo, solinho e as temperaturas lá em cima. Portanto, nada melhor do que ficar desse lado a acompanhar a Rádio Clube de Covilhã. Até porque trago-lhe agora a primeira sugestão desta manhã, porque a Covilhã vai receber já este sábado, dia 23, o evento Siga a Roda, um encontro para dançar. Portanto, é aqui um evento que vai acontecer no Giro do Rodrigo, tem entrada gratuita e, portanto, integra aqui também a programação do Folclorada, que é as jornadas da etnografia rural promovidas pela Casa do Povo do Paulo, e, portanto, mas este evento a decorrer no Giro do Rodrigo, na Covilhã. Falemos então da programação, tem início às 17. E, portanto, às 17 vai começar esta programação com o Adufo, parte 3, a dança, uma criação de Leonor Narciso e JP Narciso, que propõe aqui uma reflexão artística sobre o Adufo enquanto símbolo identitário, cruzando depois o corpo, a dança e também a memória coletiva. Ora, às 18h30 o programa continua com as danças europeias, nesta sessão que vai ser conduzida por Matias e vai ser aberta, portanto, à participação de todo o público, e o objetivo destas danças europeias é dar a conhecer também ritmos e passos diferentes, e portanto aqui ser também

neste caso europeias. O dia, a programação vai terminar às 21h30 com um baile concerto tradicional protagonizado pelo grupo Folk à Solta e, portanto, promete aqui uma noite de música ao vivo e também muita dança participativa. Fica aqui esta ótima sugestão, tem entrada gratuita, portanto, é para passar um final de tarde e uma noite cheia de música, cheia de dança no Giro do Rodrigo, já este sábado na Covilhã. Marque já na sua agenda, esta é uma das muitas sugestões que temos e tem guardadas para esta manhã de hoje e já sabe que pode consultar sempre tudo no nosso site em www.radio-covilha.pt. Lembrar também que é já daqui a pouco às 10 que temos as notícias, não saia desse lado, até lá temos muita música, começando agora novamente com Buba Espinho, Miguel Araújo, não é tarde nem é cedo aqui a tocar na sua rádio, está a chegar também Dave, Irina Barros, muita música pela frente nesta manhã de quinta-feira.

Nuno Ribeiro e Soraya Ramos, Fujo Contigo, também as músicas novas aqui a tocarem na Rádio Clube da Covilhã. Está comigo Milene Proença, juntos até às 12 nesta incrível manhã de quinta-feira. Tenham um ótimo dia na nossa companhia. Seguimos ainda com mais animação.

Bom dia, são 10 horas. 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Edição de Gina Almeida. Centro Informativa na Rádio Covilhã, Universidade da Beira Interior, esclareceu que o alegado crime de violação de uma jovem universitária de 22 anos, atualmente sob investigação da Polícia Judiciária, não ocorreu nas residências universitárias da instituição. A transmissão online das reuniões públicas da Câmara Municipal da Covilhã voltou a estar em cima da mesa na

Reunião privada do Executivo com o vereador do CDS e Iniciativa Liberal, Eduardo Cavaco, a insistir na necessidade de avançar com uma medida que considera essencial para reforçar a transparência e aproximar os cidadãos da vida autárquica, disse aos jornalistas. A Vila de Manteiga prepara-se para receber mais uma edição da LAN Wool Innovation Week, iniciativa promovida pela Rede de Aldeias de Montanha e pelo município, que regressa entre amanhã e domingo, com uma programação dedicada à lã, à criatividade, ao território e à valorização dos saberes tradicionais ao longo de 3 dias. O Museu do Queijo de Peraboa, no Conselho da Covilhã, quer integrar a rede de clubes Unesco e já formalizou a candidatura numa aposta que pretende reforçar a valorização da identidade local, da pastorícia e da tradição ligada ao queijo. A novidade surge numa altura em que o espaço assinala o 15º aniversário com um programa comemorativo no próximo fim de semana. A freguesia de Valos do Rio prepara-se para receber mais uma edição do Festivals, Festa da Tradição, da Folia e do Brulhão. Vai ser no próximo sábado, a partir do meio-dia. E a 8ª edição do Grande Prémio Internacional Beiras e Serra da Estrela regressa à estrada já amanhã e decorre até domingo, com um percurso de mais de 550 quilómetros, atravessando 16 municípios e reforçando a ambição de se afirmar entre as principais provas do ciclismo internacional. É o ponto final nesta síntese informativa, continuação de excelente dia.

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Amor dos Heróis do Mar, aqui a tocar na sua rádio. Muito bom dia. Passam 23 minutos das 10. O meu nome é Milene Proença e está a ouvir as manhãs com a Rádio Clube da Covilhã. Está comigo até às 12. Até às 12 estou por aqui para lhe trazer muita música e animação nesta quinta-feira. Por isso, continuo desse lado. Continuo a ouvir-nos em 97.0 ou através do nosso site. Daqui a pouquinho eu já regresso com mais sugestões. Vem um fim de semana recheado de muita coisa a acontecer pela frente. Inclusive, vamos falar sobre a Covilhã Desportiva, por isso fique desse lado para não perder nada. Por agora continuamos com a música portuguesa. Vem Murta ao

Ora, aqui está a preço certo de Pedro Mafama a tocar nesta manhã de quinta-feira. Como eu disse há pouquinho, vamos falar agora sobre a Covilhã Desportiva, que já está a decorrer há praticamente uma semana, está a decorrer desde o dia 15 de maio. Vai terminar já este fim de semana, no dia 24, mas vamos falar dessa programação que ainda resta para estes dias de Covilhã Desportiva. Hoje, quinta-feira, dia 21 de maio, está a decorrer novamente, à semelhança do dia de ontem, o desporto nas escolas, com atividades de demonstração e também experimentação dinamizadas pelas associações e pelos clubes nas escolas, portanto, de todo o

Conselho, e está a decorrer até às 18 também na UBI, propriamente no Polo de Engenharias da UBI, o torneio universitário de eSports. Dar aqui um pequeno spoiler à UBI, portanto a Associação Académica da Universidade da Beira Interior, está nos quartos de final nesta competição e é já hoje por volta ali da hora de almoço. E portanto, também deixar aqui esta nota, hoje acontece o último dia, portanto são os finais deste torneio de eSports universitário. Amanhã, sexta-feira, um dia muito recheado, porque das 9h30 às 17h acontece o encontro séniores deste ano no pavilhão da ANIL e portanto este encontro também decorrer em Piornos, pretendo aqui receber, como foi anunciado já na conferência de imprensa desta edição do Covilhã Desportiva, são esperados mais ou menos cerca de 900 idosos, portanto vamos ter aqui um grande encontro séniores, é já amanhã, e amanhã também acontece o desfile associativo, portanto no Jardim das Artes, a partir das 18h30, começa este desfile de todas as associações que estão aqui a colaborar nesta edição do Covilhã Desportiva. Ainda na sexta-feira, às 20h30, temos o Cardio Boost, um aquecimento, porque depois às 21h, uma caminhada com DJ Party e às 23h, um espetáculo de fogo circense para encerrar esta sexta-feira. No fim de semana, não vamos falar das atividades todas, porque são mesmo muitas, mas deixar aqui nota, no sábado às 9 acontece a UBI Run, portanto uma novidade desta edição que pretende aqui celebrar também os 40 anos da Universidade da Beira Interiores, ainda uma caminhada solidária no Jardim das Artes e às 9h30 o trail solta ao Javali, a edição do Covilhã Desportiva, este trail que já não é novidade nenhuma para o Covilhã Desportiva. Durante todo o dia vão estar a decorrer diversas atividades, portanto diversas modalidades, tanto no Jardim das Artes como no Jardim do Lago, e portanto das 8h30 às 19h acontecem todas estas atividades e às 21h, das 21h melhor, à meia-noite, uma glow party, portanto aqui fitness e glow party. No domingo, que é o último dia, temos então um dia dedicado ao desporto e ao associativismo. Às 8h acontece a Rota Pedestre Covilhã Desportiva, às 10h uma aula de yoga no Jardim do Lago. Isto no Jardim do Lago, portanto esta rota e o yoga. Passamos para o Jardim das Artes. Durante todo o dia podem ser vistas as exposições, principalmente aqui a exposição dos carros da rampa e dos clássicos, que vão estar então presentes na rampa da Serra da Estrela. Às 8h30 uma caminhada mindfulness, às 9h ginástica séniores, às 10h um treino funcional e vai existir também aqui outras modalidades durante a manhã. Existe também o desporto sobre rodas, portanto às 9h passeio de cicloturismo, às 10h passeio moto solidário e também às 10h passeio de motorizadas e de carros clássicos. Durante todo o dia, portanto, vai ser aqui desporto para crianças e família. O tradicional também já almoço convívio às 13. Às 14, a última atividade, Covilhã a dançar, um encontro de grupos e escolas de dança do concelho. E depois encerra com a cerimónia de encerramento às 16h30, isto no domingo. Portanto, como viu, um programa recheado de muitas atividades, um programa que ainda está a decorrer e vai estar a decorrer até ao dia 24 de maio, até este domingo. Marque já na sua agenda, porque são diversas as atividades de desporto aqui presentes nesta quarta edição do Covilhã Desportiva. Pode consultar tudo também de maneira muito simples através das redes e do site do município e também, claro, através do nosso site em www.radio-covilha.pt. Já que estamos a falar de desporto, relembrar que é já daqui a pouquinho, depois das 11, que temos a nossa hora desportiva, o nosso momento do desporto, com todas as notícias desportivas da região. Por agora continuamos com a música, damos um saltinho até à música popular portuguesa, e com a música da região vem Filipe Nunes. Olá linda, vem

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0: 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Obrigado. 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
1: Tá ligado.
0: Te amo, mulher.
1: É nóis, fechamento é bravo.
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Prince Paris aqui a tocar na sua rádio. A animação continua por aqui, não para. Relembrar que faltam 4 minutinhos ali depois das 11 da nossa publicidade. Estou de regresso para lhe trazer todas as notícias do desporto da região. É já de seguida às 11. Por agora ficamos com Black Eyed Peas. Let's get started.

0: Bom dia, são 11 horas.
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1: Ora, muito bom dia. Começa agora a nossa hora desportiva, o nosso momento do desporto aqui nas manhãs da RCC. É o momento em que eu, Milene Proença, lhe trago todas as últimas notícias e as novidades do desporto da região, nomeadamente do distrito de Castelo Branco. E venho começar hoje por lhe dizer que o atleta Francisco Moreira conquistou o título de campeão regional de maratonas XCM após vencer a prova do campeonato regional de BTT, disputada no Sabugal, sob a organização da Associação de Ciclismo da Beira Interiores. Representando o grupo BTT de Manteigas, Francisco Moreira voltou a afirmar-se no panorama regional da modalidade numa competição marcada pela elevada exigência física e pela presença de atletas a nível nacional. No final da prova, o ciclista destacou a dificuldade do percurso e a estratégia adotada ao longo da maratona. Recordar que o campeonato regional aconteceu durante um fim de semana competitivo que reuniu atletas de diferentes categorias e faixas etárias no ambiente de promoção da modalidade e do desporto de formação. Para além do triunfo alcançado, Francisco Moreira destacou ainda a importância da participação das escolinhas de ciclismo, um escalão ao qual está diretamente ligado enquanto responsável pelas escolinhas do grupo BTT de Manteigas. Ora, e falando em ciclismo, a 8ª edição do Grande Prémio Internacional Beiras e Serra da Estrela regressa amanhã às

provas do ciclismo internacional. Ao longo de 3 etapas, o pelotão vai percorrer 16 concelhos, num trajeto que combina património natural, aldeias históricas e paisagens de montanha. A prova estrutura-se em 3 etapas distintas. A primeira liga Meda a Fornos de Algodres, com cerca de 192 km. A segunda acontece entre o Sabugal e o Fundão, ao longo de cerca de 164 km. E a terceira, considerada a etapa rainha, liga Gouveia à Guarda, num total de 186 km, incluindo a exigente subida à Torre, o ponto mais alto de Portugal continental. O pelotão internacional vai ser composto por 20 equipas provenientes de 7 países, incluindo formações de topo do circuito continental e pró-team. Entre os nomes confirmados destaca-se o experiente trepador italiano Domenico Pozzovivo, reforçando o nível competitivo da prova. Com avaliações positivas da União Ciclista Internacional nas últimas edições, a organização mantém como objetivo a subida à categoria 2 Pro, que colocaria a competição num patamar superior do ciclismo mundial. Ora, eu digo também que a Associação de Futebol de Castelo Branco entregou no último fim de semana um troféu do cartão branco a agentes desportivos que, no decorrer desta época, receberam o respectivo reconhecimento por equipas de arbitragem. Este trata-se de um recurso pedagógico que visa enaltecer condutas eticamente corretas praticadas por atletas, treinadores, dirigentes, público, promovendo o fair play e o desportivismo. Este fim de semana, o agente desportivo premiado com o troféu do cartão branco foi Paulo André Lopes Ferreira, treinador principal do Valongo, no encontro frente ao Idenhense feminino, no dia 25 de abril, a contar para a 2ª divisão do Campeonato Distrital de Infantis Futebol de 7. O técnico decidiu iniciar o jogo com o mesmo número de elementos que a equipa adversária, num total de 5 jogadoras.

Ora, e hoje, quinta-feira, dia 21 de maio, às 19h15, vai se reunir no relvado natural, no Parque Urbano da Zona de Lazer de Castelo Branco, a seleção distrital de futebol feminino, em sub-12. E, portanto, foram chamadas a estar presentes Inês Gonçalves, Joana Golão, Leonor Verão, Maria Beatriz Salavessa do Valongo, Inês Gomes do Académico do Fundão, Leonor Santos e Laura Rosa do Idanhense, Mariana Bernardino do Desportivo de Castelo Branco, Sofia Fernandes do Silvares, Kiara Rosa do Cernache, Miriam Nunes do Sertanense, Clara Correia do Sporting da Covilhã, juntamente com Rita Ruivo e Francisca Carvalho, Carolina Rebordão do Sporting Clube de Portugal, Sofia Tomás do Benfica de Castelo Branco, Helena Preto do Vila Regense e Rita Neves do Benfica de Castelo Branco. Ora, e a Serra da Estrela prepara-se para receber mais uma edição da Rampa da Serra da Estrela, uma prova que está integrada no calendário do Campeonato de Portugal de Montanhas JC Group e que vai ser disputada novamente na Serra da Estrela. Esta é a quarta prova do campeonato e vai decorrer nos dias 6 e 7 de junho. Recordar que esta competição é liderada pelo pentacampeão nacional Hélder Silva e vai ter a participação de carros e condutores nas várias categorias do Campeonato de Portugal de Montanha, incluindo pilotos da região, como acontece já habitualmente. Portanto, vão estar aqui neste fim de semana vários pilotos para disputar esta prova que, relembro, acontece, já falta muito pouco, acontece no fim de semana de 6 e 7 de junho, mais uma edição da Rampa da Serra da Estrela. Ora, dizer-lhe que o Sertanense Futebol Clube vai reunir em Assembleia Geral Ordinária no dia 26 de maio, já na próxima semana.

A prova contou com a participação de 218 atletas, em representação de 26 clubes de todo o país, onde esteve presente o Clube de Natação do Fundão, com 10 atletas, na qual conquistaram o 4º lugar, num total de 326 pontos, resultante aqui das classificações obtidas nas diferentes provas, com um total de 22 recordes pessoais. Foi a primeira prova da época em piscina longa, 50 metros, e participaram Ricardo Jerónimo, André Mendes, Margarida Guerra, Ana Trindade, Luís Pais, Liliane Carinhas Pais, Francisco Pereira, Ana Monteiro, Angelina Serieiro, João Saraiva e, para além, claro, da treinadora Beatriz Moura. Portanto, foram estes os atletas que estiveram presentes e conquistaram, assim,

foram estas as notícias, são estas que estão a marcar a região nos últimos dias e também nas últimas horas. Já sabe, amanhã sexta-feira regresso novamente aqui depois das 11 para lhe trazer todas as atualizações e para fazermos também uma antevisão dos jogos que vão acontecer este fim de semana. Já vêm sendo pouquinhos, visto que a época está a terminar, mas vamos fazer essa antevisão dos jogos que ainda vêm pela frente neste fim de semana. Por hoje é tudo, mas continuo por aí porque as manhãs da Rádio Clube da Covilhã só acabam daqui a pouquinho, bem perto das 12. Temos muita música pela frente e está a chegar Anselmo Ralph, Badocha e Yasmin. Fico por aí para não perder nada das nossas manhãs.

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0: Obrigada.
1: Estou além, aqui está a Helena D'Água, aqui nas manhãs da Rádio Clube da Covilhã. Falta bem pouquinho para chegarmos ao fim, mas eu vou-me despedindo já por aqui. Foi um gosto mais uma vez estar aqui a fazer-lhe companhia durante toda a manhã. Regresso à mesma hora, amanhã sexta-feira, portanto fico desse lado sempre a acompanhar a Rádio Clube da Covilhã em 97.0 ou através do nosso site em www.radio-covilha.pt. Daqui a pouquinho estou novamente por aqui porque vamos ter o nosso Chamar a Música, os nossos discos pedidos e portanto também não pode falhar no nosso programa que poderá pedir ainda as suas músicas e dedicatórias para esta quinta-feira. Como eu disse, fico-me por aqui, mas temos os nossos 15 minutinhos habituais de música seguida até às 12 e depois às 12 temos o noticiário com o desenvolvimento de todas as notícias da síntese informativa e também outros temas em destaque que vão estar por aqui já de seguida às 12. Já de seguida vem também a música, como eu disse, entramos nos últimos 15 minutinhos do nosso programa com música seguida a começarem ao lado o Bilac. Fico desse lado, tenho uma ótima quinta-feira, um bom dia de trabalho, uma boa viagem, ouvir as melhores músicas, sempre desse lado com a Rádio Clube da Covilhã.

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1: Boa tarde, notícias na Rádio Covilhã. A Universidade da Beira Interior esclareceu que o alegado crime de violação de uma jovem universitária de 22 anos, atualmente sob investigação da Polícia Judiciária, não ocorreu nas residências universitárias da instituição. Em comunicado divulgado na sua página oficial, a Academia refere ter tomado conhecimento do caso através dos meios de comunicação e, na sequência da informação divulgada, realizou averiguações para apurar eventuais ligações às infraestruturas universitárias. Face à informação veiculada e após averiguação interna, a Universidade da Beira Interior esclarece que os factos reportados não aconteceram nas suas residências, lê-se na nota oficial. A UBI adianta ainda que está a acompanhar a situação e garante disponibilidade para prestar o apoio considerado necessário. Recordar que a PJ da Guarda deteve na terça-feira, na Covilhã, um estudante universitário de 23 anos, suspeito da prática do crime de violação sobre uma estudante universitária de 22 anos. Segundo a PJ, a investigação teve início a 28 de março, após a alegada vítima ter apresentado queixa junto da PSP da Covilhã. A transmissão online das reuniões públicas da Câmara Municipal da Covilhã voltou a estar em cima da mesa na reunião privada do Executivo com o vereador do CDS Iniciativa Liberal, Eduardo Cavaco, insistir na necessidade de avançar com uma medida que considera essencial para reforçar a transparência e aproximar os cidadãos da vida autárquica. Em resposta, o presidente da Câmara, Hélio Fazendeiro, garantiu que a alteração do regimento já está a ser preparada pelos serviços e que a autarquia irá avançar com as transmissões. O tema, que já tinha sido anteriormente levantado pelo vereador da oposição, regressou ao debate com Eduardo Cavaco, a classificar como incompreensível a ausência de uma resposta concreta sobre a possibilidade de os munícipes acompanharem as reuniões públicas em direto. Para o eleito, a questão deixou de ser tecnológica e é, sobretudo, uma matéria de transparência democrática, proximidade com os cidadãos e modernização institucional.
2: Num tempo em que praticamente, como sabemos, todas as entidades públicas apostam na comunicação digital e na aproximação aos cidadãos, custa perceber porque continua a existir resistência em permitir que os munícipes acompanhem em direto aquilo que se debate e decide sobre a vida deles. E importa dizê-lo com clareza. A ausência de transmissão acaba por excluir muitos cidadãos, pessoas com mobilidade reduzida, trabalhadores, jovens estudantes, pais e mães de família que, apesar de terem interesse na vida pública, não conseguem estar fisicamente presentes nas reuniões. A transparência não pode depender da disponibilidade horária dos cidadãos. Mais do que pedir, aquilo que hoje eu pergunto e questiono, qual é a razão para continuar, o Sr. Presidente e o Executivo, a adiar esta decisão. O que falta para que a Câmara dê este passo, que em muitos municípios já é absolutamente normal. Porque quanto mais este tema é sucessivamente adiado, mais se instala a ideia de que existe algum receio do escrutínio público e da participação cidadã.
1: Na resposta, Hélio Fazendeiro, presidente da Câmara, rejeitou qualquer ideia de falta de transparência e garantiu que a revisão do regimento de funcionamento do órgão municipal já está em preparação pelos serviços da autarquia.
3: E nós iremos aprovar esse regimento oportunamente. Será feito a alteração desse regimento para que possamos vir a ter as transmissões online, das quais eu não tenho nenhum problema nem impedimento, pelo contrário. Aliás, acho que se há alguém que tem procurado promover a transparência na governação e no exercício do cargo de Presidente da Câmara, sou eu próprio, com todas as iniciativas que tenho desenvolvido para me aproximar dos cidadãos, das empresas, das entidades, todos aqueles que querem contactar com o Sr. Presidente da Câmara. Não há aqui nenhuma tentação ou tentativa de cercear aquilo que é ou de ter uma opacidade daquilo que é o exercício do poder, que é o argumento que o senhor vereador utiliza, não é, é obviamente sem nenhum fundamento, porque se há alguém que tem promovido uma proximidade muito grande com, entre eleitos e eleitores, e uma total transparência no exercício do cargo, sou eu e a maioria que lidero.
1: Sem avançar uma data concreta, o autarca assegurou, contudo, que a aprovação do novo regimento acabará por abrir caminho à transmissão online das reuniões públicas do Executivo Municipal. A Vila de Manteigas prepara-se para receber mais uma edição da LAN Wool Innovation Week, iniciativa promovida pela Rede de Aldeias de Montanha e pelo município de Manteigas, que regressa entre os dias 22 e 24 de maio, com uma programação dedicada à lã, à criatividade, ao território e à valorização dos saberes tradicionais. Sob o tema Fricção, a quarta edição do evento propõe uma reflexão sobre o encontro entre tradição e inovação, gerações, criatividade e sustentabilidade, tendo a lã como elemento agregador. Dividida em dois momentos, já neste fim de semana, 22 e 24 de maio, e depois de 10 a 12 de julho, a edição deste ano pretende transformar o atrito e o encontro entre diferentes realidades numa força criativa, cultural e económica, promovendo o património da Serra da Estrela e a recuperação da lã enquanto recurso identitário e sustentável. A Oficina dos Direitos, em Manteigas, será um dos epicentros do evento, acolhendo várias oficinas abertas à comunidade, onde os participantes poderão experimentar técnicas têxteis tradicionais e contemporâneas. O programa arranca dia 22, amanhã, às 12, com a Oficina de Classificação da Lã, dinamizada pela Ovibeira, numa sessão prática dedicada ao conhecimento das características da lã. Já no sábado, a partir das 10, decorre a Oficina de Dufting, conduzida por Francisco Couto, onde os participantes poderão descobrir esta técnica contemporânea de criação têxtil. À mesma hora, decorre também a oficina de bordados, orientada pelas bordadeiras de Manteigas, proporcionando um contacto próximo com técnicas tradicionais de bordado. A programação do primeiro fim de semana encerra no domingo, às 9h30, com um banho de floresta, dinamizado pela terapeuta Mariana Garcês, no Parque Ambiental da Fábrica do Rio. O LAN vai ainda para além das oficinas, o evento inclui ainda o LAN Talks, um espaço de reflexão sobre design, território, sustentabilidade e economia local, que contará com nomes como Carlos Coelho, Henrique Ralheta, Jorge Cristino e Tiago Quaresma, promovendo o debate em torno das marcas territoriais e do desenvolvimento sustentável. Outro dos destaques passa pelas residências criativas, desenvolvidas em parceria com as fábricas Ecolan e Burel Factory, onde designers convidados irão criar peças como a Casa Land, explorando o potencial da lã e o património industrial de Manteigas. A iniciativa contará ainda com concertos, momentos gastronómicos, experiências comunitárias e a exposição Fricção, patente na Casa Land, entre 22 de maio e 12 de julho, reunindo peças em lã desenvolvidas por criadores de diferentes áreas do design e das artes. Ao longo dos dois fins de semana, o LAN propõe uma imersão no universo da lã e dos ofícios tradicionais. E o Museu do Queijo de Peraboa, no Conselho da Covilhã, quer integrar a rede de clubes Unesco e já formalizou a candidatura numa aposta que pretende reforçar a valorização da identidade local, da pastorícia e da tradição ligada ao queijo. A novidade surge numa altura em que o espaço assinala o seu 15º aniversário com um programa comemorativo a acontecer este fim de semana. Segundo o presidente da Junta de Freguesia de Peraboa, Pedro Silveira, a candidatura está diretamente ligada ao projeto do Ecomuseu, desenvolvido na freguesia, e à estratégia de promoção da identidade local. O autarca destaca ainda o crescimento significativo do número de visitantes nos últimos meses e garante a continuidade de uma programação centrada no património rural e na tradição queijeira. As comemorações arrancam no sábado, às 15h, com uma experiência dedicada ao cotidiano dos pastores na Quinta do Lameirão. Os visitantes poderão acompanhar o pastoreio pastoreio do rebanho e conhecer a raça protegida de ovelha Churra Mondegueira mediante inscrição prévia junto do Museu do Queijo. Já no domingo, às 15h30, o museu inaugura uma exposição de Miguel Gigante e Maria Clara Pereira, inspirada na figura do pastor e na pastorícia. O momento servirá ainda para celebrar os 15 anos do Museu do Queijo, com o tradicional corte do bolo de aniversário e um convite aberto à comunidade para assinalar a data. Também este fim de semana, a Freguesia de Vales do Rio recebe mais uma edição do Festivales, Festa da Tradição, da Folia e do Brulhão, um dos eventos mais emblemáticos da região, dedicado à celebração da cultura popular, da gastronomia tradicional e do convívio comunitário. A 11ª edição do festival realiza-se no sábado, a partir do meio-dia, prometendo um dia repleto de animação, sabores típicos e tradições locais. O grande protagonista volta a ser o brulhão, iguaria tradicional que dá identidade ao certame e que continua a atrair visitantes de vários pontos do país. Ao longo do dia, os participantes poderão ainda desfrutar de tasquinhas com sabores regionais, mostra de artesanato local, animação de rua para todas as idades, música e momentos de convívio popular. No desporto, o destaque vai para a 8ª edição do Grande Prémio Internacional Beiras e Serra da Estrela, que regressa à estrada já amanhã e decorre até domingo, com um percurso de mais de 550 quilómetros, atravessando 16 municípios e reforçando a ambição de se afirmar entre as principais provas do ciclismo internacional. Organizada pela Associação de Municípios da Cova da Beira, em parceria com a Enerária, a competição volta a destacar-se não só pela exigência desportiva, mas também pelo papel na promoção do território das Beiras e Serra da Estrela. Ao longo de 3 etapas, o pelotão irá percorrer 16 concelhos, num trajeto que combina património natural, aldeias históricas e paisagens de montanha. A prova estrutura-se em 3 etapas distintas. A primeira vai ligar Meda a Fornos de Algodres, com 192,8 quilómetros. A segunda decorre entre Sabugal e Fundão, ao longo de 174,7 quilómetros, e a terceira, considerada a etapa rainha, vai ligar Gouveia à Guarda, num total de 186,2 quilómetros, incluindo a exigente subida à Torre, o ponto mais alto de Portugal, a partir da Covilhã. O pelotão internacional será composto por 20

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0: E comi figos dizem em ver essa miúda, sabes porquê? 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
1: Ora, muito boa tarde, começa agora o nosso Chamar a Música, o nosso programa de discos pedidos aqui na Rádio Clube da Covilhã. O meu nome é Milene Proença e vou estar por aqui a fazer-lhe companhia, como habitualmente, até às 15. Temos pela frente uma tarde de muita música, a música escolhida por si e para si, por isso já sabe, fique desse lado, fique a ouvir-nos em 97.0 ou também através do nosso site em www.radio-covilha.pt. Porque temos pela frente o melhor da música escolhida pelos nossos ouvintes para esta tarde de quinta-feira. Olha, começa o programa de hoje a dizer-lhe que ainda temos algum espacinho apenas para a segunda hora e também já não é muito, por isso apresse-se a mandar as suas músicas e dedicatórias. Para fazê-lo é muito simples, muito fácil e muito rápido. Basta ligar para o 275-249-873 ou enviar um SMS para o 924-066-002. 275-249-873 ou 924-066-002. Pode ainda passar pela nossa página de Facebook Rádio Clube da Covilhã e deixar-nos uma mensagem. Basta identificar-se, identificar a pessoa a quem quer dedicar a música e também o respectivo intérprete. Nós por aqui tratamos do resto, por isso continua a mandar as suas músicas e dedicatórias ainda para hoje. Ora, e sem mais demoras, vamos então à primeira música desta tarde de quinta-feira. É Maria do Carmo do Teixoso, que dedica à Rosita dos Cortes de Baixo com um grande beijinho. Começamos com os Imagine Dragons. It's Time, aqui no Chamar a Música.

It's time dos Imagine Dragons aqui a abrir a primeira parte e também o nosso Chamar a Música desta quinta-feira. Por agora é o Antero do Fundão que dedica a toda a equipa da RCC e também a todos os ouvintes. E nós aqui deste lado agradecemos imenso. Ficamos com o José Malhoa para ti.

0: Esta foi de José Malhoa, aqui no Chamar a Música. Passam 15 minutinhos das 13. Estamos apenas a começar. Foi esta a nossa segunda música de hoje. E agora é o José que dedica ao Quaresma e ao Rodrigues da Autotransportes e também a toda a equipa da Rádio Clube da Covilhã. E nós aqui deste lado agradecemos imenso. Ficamos com os À Toa e Sextetos, uma música muito conhecida por aqui. Vem Ritinha aqui no Chamar a Música.
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A Ritinha dos à toa com 6 tetos e agora são os colegas de trabalho que dedicam ao Pedro. Vem Ruth Marlene, aceita que dei menos.

Aceita que dói menos da Ruth Marlene, a trazer muita animação por aqui, também o melhor da música popular portuguesa. Passam 22 minutos das 13 e está a ouvir o Chamar a Música. Está comigo Milene Proença, por isso continuo desse lado a acompanhar os nossos discos pedidos desta quinta-feira. Agora a próxima música é a Luísa Versos, que dedica a toda a equipa da IRCC, também ao João Oliveira e à Stephanie Oliveira. E nós aqui deste lado agradecemos imenso. Ficamos com Gianni Morandi, não sou digno de ti.

Gianni Morandi, não sou digno de ti aqui no Chamar a Música, e agora é o José Manuel de Caria que dedica a toda a equipa da Rádio Clube da Covilhã e também a todos os ouvintes, e nós por aqui agradecemos imenso. Ficamos com Glória Estefan, Coração Proibido.

Glória Stefan, coração proibido. Agora sim, vamos a meio desta primeira parte e a próxima música é o Márcio que dedica à Alexandra. Vem o Toy, estupidamente apaixonado.

Voltei estupidamente apaixonado e agora a próxima música é o Ricardo Torrão que dedica à Milene e eu aqui deste lado agradeço imenso. Ficamos com o Filipe Nunes, Comboio da Alegria.

no comboio da alegria de Filipe Nunes. E agora é o Pedro Miguel de Janeiro de Cima que dedica à Beatriz Fonseca do Tortuzendo, ao Américo Santos de Janeiro de Cima, à Maria de Jesus do Fundão e ao Joel Santos da França, com votos de um feliz aniversário e um excelente dia. Ficamos com Leonel Nunes e a Rata da Maria.

Lionel Nunes, assim é que é, com a Rata de Maria. Faltam 15 minutinhos para encerrarmos esta primeira parte. E agora é Maria do Carmo do Teixoso, que dedica à Rosita dos Cortes de Baixo com um grande beijinho. Daí novamente os Imagine Dragons, desta vez com Bad Liar, aqui no Chamar a Música.

Ora, aqui está a Betleia dos Imagine Dragons e agora a próxima música é do Antero do Fundão, que dedica a toda a equipa da RCC e também a todos os ouvintes. Ficamos com José Malhoa e paz no amor.

Paz no Amor de José Malhoa. Falta muito pouquinho para acabarmos esta primeira parte. Volto a relembrar, ainda temos algum espacinho para a segunda hora do nosso programa, por isso pode ir mandando já as suas músicas e dedicatórias até lá. Por agora, seguimos com a última música desta primeira parte e é o José que dedica à Tânia. Ficamos com a Rebeca e Tira uma Foto comigo para encerrar esta primeira hora.

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0: Ora, muito boa tarde. Começa agora a segunda parte do nosso Chamar a Música, dos nossos discos pedidos aqui na Rádio Clube da Covilhã. O meu nome é Milene Proença e vou estar por aqui a fazer-lhe companhia até às 15. Até às 15 eu vou estar deste lado para lhe trazer o melhor da música escolhida por si e para si. Por isso fico desse lado, fica a ouvir-nos em 97.0 ou também através do nosso site em www.radio-covilha.pt, porque temos ainda pela frente uma segunda parte recheada de muita música e ainda vai tempo de pedir. Portanto, ainda vai tempo de mandar as suas músicas e dedicatórias para hoje. É muito simples e muito rápido de fazê-lo. Basta ligar para o 275-249-873 ou enviar uma mensagem para o 924-066-002. Pode ainda passar pelo nosso Facebook, Rádio Clube da Covilhã, e deixar-nos uma mensagem. Basta identificar-se, identificar a pessoa a quem quer dedicar a música e também o respectivo intérprete. Ora, e sem mais demoras, vamos à primeira música desta segunda parte. É o Marco que dedica ao Pedro Silva. Ficamos com a Rosinha e eu levo...

A Rosinha eu levo no pacote aqui a abrir esta segunda parte. E agora a próxima música é o José Manuel de Caria, que dedica a toda a equipa da Rádio Clube da Covilhã e também a todos os ouvintes. Ficamos com Pablo Alborán e Recuérdame.

0: Muchísimas gracias.
1: Esta foi do Pablo Alboran e a próxima música tem duas dedicatórias muito especiais. É a Luísa Versos que dedica ao João Oliveira, à Stephanie Oliveira e à equipa da Rádio Clube da Covilhã. E é também a Maria de Jesus da Boidobra que dedica aos filhos João Filipe.

temos espaço para hoje, mas pode continuar e deve continuar já a mandar as suas músicas para amanhã. Sexta-feira é sempre o nosso programa mais concorrido da semana e, portanto, fica sempre cheio, até mesmo no dia anterior, por isso continua a mandar as suas músicas até lá. Por agora é o Márcio que dedica à Alexandra. Ficamos com o medley do Tay aqui no Chamar a Música.

O medley do Toy aqui numa altura em que passam 24 minutos das 14. E agora é o Ricardo Torrão que dedica à Milene. E eu aqui deste lado agradeço imenso. Ficamos com o Filipe Nunes e o...

Filipe Nunes. E agora é o Pedro Miguel de Janeiro de Cima que dedica à Beatriz Fonseca do Tortosendo, ao Américo Santos de Janeiro de Cima, à Maria Jesus do Fundão e ao Joel Santos da França, com votos de um feliz aniversário. Ficamos com Jorge Ferreira, Os Velhotes e a Lua.

Ora, aqui está Jorge Ferreira, passam 33 minutos das 14 e agora são os colegas de trabalho que dedicam ao Pedro das Pinceladas. E bem, Pedro, aqui a tocar no...

Esta foi Pedro aqui a trazer muita animação para os nossos discos pedidos e agora é o José que dedica à Tânia e a toda a equipa da RCC. Ficamos com os doces e amanhã de manhã.

Ajudou-se amanhã de manhã e agora a pedido da Dina, que gostaria muito de ouvir. Ficamos com Limp Bizkit e Break Stuff aqui a tocar na sua rádio.

Esta foi Break Stuff e agora a próxima música é a bancada de trás que dedica à Patrícia Bilau com a seguinte mensagem: ai a minha ciática. E ficamos deste lado com Max e Caseico, uma vez.

0: Esta foi do Max e casei com uma velha. Faltam 15 minutinhos para terminarmos o nosso programa. Está mesmo a chegar ao fim. E apesar de já não conseguir pedir as suas músicas para hoje, relembro para enviar sem falta as suas músicas para amanhã. Sexta-feira temos sempre programa cheio logo no início, portanto convém ir já mandando as suas músicas para o programa de amanhã, o último desta semana. A próxima música são os colegas de trabalho que dedicam ao Pedro, aos Pedros, aliás, das Pinceladas. Ficamos com Teodoro e Sampaio. Tem um viado me olhando.
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3: Teodoro e Sampaio têm um viado me olhando. Faltam praticamente 10 minutinhos para as 15. E agora é Marisa que dedica à Russinha com votos de boas melhoras. Ficamos com José Cid e Portuguesa Bonita aqui no Chamar a Música.

José Cid com Portuguesa Bonita. E antes de seguirmos para a última música de hoje, eu vou-me despedindo por aqui. Foi um gosto enorme ter estado na sua companhia nesta tarde de quinta-feira. Amanhã regresso à mesma hora, das 13 às 15, para mais um programa incrível. Mas até lá, fica a acompanhar a sua rádio em 97.0 ou através do nosso site em www.radio-covilha.pt. Por hoje é tudo, mas já daqui a pouquinho, às 15, logo depois do nosso programa, temos as notícias. Não perca a nossa síntese informativa. Mas por agora sim, terminamos o nosso Chamar a Música com a Maria de Jesus.

0: Boa tarde, são 15 horas. 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
1: Centro Informativa na Rádio Covilhã, Universidade da Beira Interior, esclareceu que o alegado crime de violação de uma jovem universitária de 22 anos, atualmente sob investigação da Polícia Judiciária, não ocorreu nas residências universitárias da instituição. A transmissão online das reuniões públicas da Câmara Municipal da Covilhã voltou a estar em cima da mesa na reunião privada do Executivo com o vereador do CDS e Iniciativa Liberal, Eduardo Cavaco, a insistir na necessidade de avançar com uma medida que considera essencial para reforçar a transparência e aproximar os cidadãos da vida autárquica, disse aos jornalistas. A Vila de Manteiga prepara-se para receber mais uma edição da LAN Wool Innovation Week, iniciativa promovida pela Rede de Aldeias de Montanha e pelo município, que regressa entre amanhã e domingo. Com uma programação dedicada à lã, à criatividade, ao território e à valorização dos saberes tradicionais ao longo de 3 dias. O Museu do Queijo de Peraboa, no Conselho da Covilhã, quer integrar a rede de clubes Unesco e já formalizou a candidatura numa aposta que pretende reforçar a valorização da identidade local, da pastorícia e da tradição ligada ao queijo. A novidade surge numa altura em que o espaço assinala o 15º aniversário, com um programa comemorativo no próximo fim de semana. A freguesia de Valos do Rio prepara-se para receber mais uma edição do Festival, Festa da Tradição, da Folia e do Brulhão. Vai ser no próximo sábado, a partir do meio-dia. E a 8ª edição do Grande Prémio Internacional Beiras e Serra da Estrela regressa à estrada já amanhã e decorre até domingo, com um percurso de mais de 550 quilómetros, atravessando 16 municípios e reforçando a ambição de se afirmar entre as principais provas do ciclismo internacional. É o ponto final nesta síntese informativa. Continuação de excelente dia.

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0: Boa tarde, são 16 horas.
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1: Vamos lá, gente.

0: Boa tarde, são 17 horas.
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0: Boa tarde, são 18 horas.
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2: Boa tarde, notícias na Rádio Covilhã. A Universidade da Beira Interior esclareceu que o alegado crime de violação de uma jovem universitária de 22 anos, atualmente sob investigação da Polícia Judiciária, não ocorreu nas residências universitárias da instituição. Em comunicado divulgado na sua página oficial, a Academia refere ter tomado conhecimento do caso através dos meios de comunicação e, na sequência da informação divulgada, realizou averiguações para apurar eventuais ligações às infraestruturas universitárias. Face à informação veiculada e após averiguação interna, a Universidade da Beira Interior esclarece que os factos reportados não aconteceram nas suas residências, lê-se na nota oficial. A UBI adianta ainda que está a acompanhar a situação e garante disponibilidade para prestar o apoio considerado necessário. Recordar que a PJ da Guarda deteve na terça-feira, na Covilhã, um estudante universitário de 23 anos, suspeito da prática do crime de violação sobre uma estudante universitária de 22 anos. Segundo a PJ, a investigação teve início a 28 de março, após a alegada vítima ter apresentado queixa junto da PSP da Covilhã. A transmissão online das reuniões públicas da Câmara Municipal da Covilhã voltou a estar em cima da mesa na reunião privada do Executivo com o vereador do CDS Iniciativa Liberal, Eduardo Cavaco, insistir na necessidade de avançar com uma medida que considera essencial para reforçar a transparência e aproximar os cidadãos da vida autárquica. Em resposta, o presidente da Câmara, Hélio Fazendeiro, garantiu que a alteração do regimento já está a ser preparada pelos serviços e que a que irá avançar com as transmissões. O tema, que já tinha sido anteriormente levantado pelo vereador da oposição, regressou ao debate com Eduardo Cavaco, a classificar como incompreensível a ausência de uma resposta concreta sobre a possibilidade de os munícipes acompanharem as reuniões públicas em direto. Para o eleito, a questão deixou de ser tecnológica e é, sobretudo, uma matéria de transparência democrática, proximidade com os cidadãos e modernização institucional.
3: Num tempo em que praticamente, como sabemos, todas as entidades públicas apostam na comunicação digital e na aproximação aos cidadãos, custa perceber por que continua a existir resistência em permitir que os munícipes acompanhem em direto aquilo que se debate e decide sobre a vida deles. E importa dizê-lo com clareza. A ausência de transmissão acaba por excluir muitos cidadãos, pessoas com mobilidade reduzida, trabalhadores, jovens estudantes, pais e mães de família que, apesar de terem interesse na vida pública, não conseguem estar fisicamente presentes nas reuniões. A transparência não pode depender da disponibilidade horária dos cidadãos. Mais do que pedir, aquilo que hoje eu pergunto e questiono, qual é a razão para continuar, o Sr. Presidente e o Executivo, a adiar esta decisão? O que falta para que a Câmara dê este passo, que em muitos municípios já é absolutamente normal? Porque quanto mais este tema é sucessivamente adiado, mais se instala a ideia de que existe algum receio do escrutínio público e da participação cidadã.
2: Na resposta, Hélio Fazendeiro, presidente da Câmara, rejeitou qualquer ideia de falta de transparência e garantiu que a revisão do regimento de funcionamento do órgão municipal já está em preparação pelos serviços da autarquia.
4: E nós iremos aprovar esse regimento oportunamente. Será feita a alteração desse regimento para que possamos vir a ter as transmissões online, das quais eu não tenho nenhum problema nem impedimento, pelo contrário. Aliás, acho que se há alguém que tem procurado promover a transparência na governação e no exercício do cargo de Presidente da Câmara, sou eu próprio, com todas as iniciativas que tenho desenvolvido para me aproximar dos cidadãos, das empresas, das entidades, de todos aqueles que querem contactar com o Sr. Presidente da Câmara. Não há aqui nenhuma tentação ou tentativa de cercear aquilo que é ou de ter uma opacidade daquilo que é o exercício do poder, que é o argumento que o senhor vereador utiliza, não é, é obviamente sem nenhum fundamento, porque se alguém tem promovido uma proximidade muito grande com, entre eleitos e eleitores, e uma total transparência no exercício do cargo, sou eu e a maioria que lidero.
2: Sem avançar uma data concreta, o autarca assegurou, contudo, que a aprovação do novo regimento acabará por abrir caminho à transmissão online das reuniões públicas do Executivo Municipal. A Vila de Manteigas prepara-se para receber mais uma edição da LAN Wool Innovation Week, iniciativa promovida pela Rede de Aldeias de Montanha e pelo município de Manteigas, que regressa entre os dias 22 e 24 de maio, com uma programação dedicada à lã, à criatividade, ao território e à valorização dos saberes tradicionais. Sob o tema Fricção, a quarta edição do evento propõe uma reflexão sobre o encontro entre tradição e inovação, gerações, criatividade e sustentabilidade, tendo a lã como elemento agregador. Dividida em dois momentos, já neste fim de semana, 22 e 24 de maio, e depois de 10 a 12 de julho, a edição deste ano pretende transformar o atrito e o encontro entre diferentes realidades numa força criativa, cultural e económica, promovendo o património da Serra da Estrela e a recuperação da lã enquanto recurso identitário e sustentável. A Oficina dos Direitos, em Manteigas, será um dos epicentros do evento, acolhendo várias oficinas abertas à comunidade, onde os participantes poderão experimentar técnicas têxteis tradicionais e contemporâneas. O programa arranca dia 22, amanhã, às 12, com a oficina de classificação da lã, dinamizada pela Ovibeira, numa sessão prática dedicada ao conhecimento das características da lã. Já no sábado, a partir das 10, decorre a oficina de tufting, conduzida por Francisco Couto, onde os participantes poderão descobrir esta técnica contemporânea de criação têxtil. À mesma hora, decorre também a oficina de bordados, orientada pelas Bordadeiras de Manteigas, proporcionando um contacto próximo com técnicas tradicionais de bordado. A programação do primeiro fim de semana encerra no domingo, às 9h30, com um banho de floresta, dinamizado pela terapeuta Mariana Garcês, no Parque Ambiental da Fábrica do Rio. O LAN vai ainda para além das oficinas. O evento inclui ainda o LAN Talks, um espaço de reflexão sobre design, território, sustentabilidade e economia local, que contará com nomes como Carlos Coelho, Henrique Ralheta, Jorge Cristino e Tiago Quaresma, promovendo o debate em torno das marcas territoriais e do desenvolvimento sustentável. Outro dos destaques passa pelas residências criativas, desenvolvidas em parceria com as fábricas Ecolã e Burel Factory, onde designers convidados irão criar peças como a Casa Land, explorando o potencial da lã e o património industrial de Manteigas. A iniciativa contará ainda com concertos, momentos gastronómicos, experiências comunitárias e a exposição Fricção, patente na Casa Land, entre 22 de maio e 12 de julho, reunindo peças em lã desenvolvidas por criadores de diferentes áreas do design e das artes. Ao longo dos dois fins de semana, o LAN propõe uma imersão no universo da lã e dos ofícios tradicionais. E o Museu do Queijo de Peraboa, no Conselho da Covilhã, quer integrar a rede de clubes Unesco e já formalizou a candidatura numa aposta que pretende reforçar a valorização da identidade local, da pastorícia e da tradição ligada ao queijo. A novidade surge numa altura em que o espaço assinala o seu 15º aniversário, com um programa comemorativo a acontecer este fim de semana. Segundo o presidente da Junta de Freguesia de Peraboa, Pedro Silveira, a candidatura está diretamente ligada ao projeto do Ecomuseu, desenvolvido na freguesia, e à estratégia de promoção da identidade local. O autarca destaca ainda o crescimento significativo do número de visitantes nos últimos meses e garante a continuidade de uma programação centrada no património rural e na tradição queijeira. As comemorações arrancam no sábado, às 15h, com uma experiência dedicada ao cotidiano dos pastores na Quinta do Lameirão. Os visitantes poderão acompanhar o pastoral rastreio do rebanho e conhecer a raça protegida de ovelha Churra Mondegueira mediante inscrição prévia junto do Museu do Queijo. Já no domingo, às 15h30, o museu inaugura uma exposição de Miguel Gigante e Maria Clara Pereira, inspirada na figura do pastor e na pastorícia. O momento servirá ainda para celebrar os 15 anos do Museu do Queijo, com o tradicional corte do bolo de aniversário e um convite aberto à comunidade para assinalar a data. Também este fim de semana, a Freguesia de Valos do Rio recebe mais uma edição do Festivals, Festa da Tradição, da Folia e do Brulhão, um dos eventos mais emblemáticos da região, dedicado à celebração da cultura popular, da gastronomia tradicional e do convívio comunitário. A 11ª edição do festival realiza-se no sábado, a partir do meio-dia, prometendo um dia repleto de animação, sabores típicos e tradições locais. O grande protagonista volta a ser o brulhão, iguaria tradicional que dá identidade ao certame e que continua a atrair visitantes de vários pontos do país. Ao longo do dia, os participantes poderão ainda desfrutar de tasquinhas com sabores regionais, mostra de artesanato local, animação de rua para todas as idades, música e momentos de convívio populares. No desporto, o destaque vai para a 8ª edição do Grande Prémio Internacional Beiras e Serra da Estrela, que regressa à estrada já amanhã e decorre até domingo, com um percurso de mais de 550 quilómetros, atravessando 16 municípios e reforçando a ambição de se afirmar entre as principais provas do ciclismo internacional. Organizada pela Associação de Municípios da Cova da Beira, em parceria com a Enerária, a competição volta a destacar-se não só pela exigência desportiva, mas também pelo papel na promoção do território das Beiras e Serra da Estrela. Ao longo de 3 etapas, o pelotão irá percorrer 16 concelhos, num trajeto que combina património natural, aldeias históricas e paisagens de montanha. A prova estrutura-se em 3 etapas distintas. A primeira vai ligar Meda a Fornos de Algodres, com 192,8 km. A segunda decorre entre Sabugal e Fundão, ao longo de 174,7 km, e a terceira, considerada a etapa rainha, vai ligar Gouveia à Guarda, num total de 186,2 km, incluindo a exigente subida à Torre, o ponto mais alto de Portugal, a partir da Covilhã. O pelotão internacional será composto por 20 equipas provenientes de 7 países, incluindo formações de topo do circuito continental e Pro Team. Entre os nomes confirmados, destaca-se o experiente trepador italiano Domenico Pozzovivo, reforçando o nível competitivo da prova. É o ponto final nas notícias. Eu desejo-lhe a continuação de excelente dia.

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1: Boa tarde, são 19 horas.
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0: Boa noite, são 20 horas.
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0: Boa noite, são 21 horas.
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0: Boa noite, são 22 horas.
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Boa noite, são 23 horas. 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

0: Boa noite, são 0 horas.
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